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0: Aí, ó, quem quiser somar pode chamar, tá liberado. Vai, Dudu, vai, pega a patinha aí, ó. 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